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1: Muita música legal. A sua participação pelo WhatsApp 28 35 42 10 17, pra ficar famoso. Vamos de Metallica. Daqui a pouquinho tem um mini especial com Bon Jovi.

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Cultura FM agora, 5:56, logo mais às 18:00, seu momento da Ave Maria. A gente segue por aqui, Cultura Retrô, uma ação pra João Santos, pra Socorrete, a rapaziada lá de Japira, lá em Linhares. 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Ó, logo mais às 7 da noite, tem Humberto Rocha com o Forrozão aqui na Primeiraça.

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0: 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Aí o 12º encontro de trilheiros em Castelo, dias 4 e 5 de julho, no Centro de Esportes e Eventos Cícero Correia de Lima Filho, Castelão. Trilha pelo interior do município, shows, praça de alimentação e muito mais. Entrada gratuita. Confira a programação no site castelo.es.gov.br e em nosso Instagram. Realização Secretaria Municipal de Lazer, Esportes e Juventude, Prefeitura de Castelo. Atenção, castelenses. Comunicado importante. A Prefeitura de Castelo, por meio da Secretaria Municipal de Turismo, Eventos e Cultura, informa que o Central Parque Beira Rio encontra-se fechado para a montagem da segunda festa de São João. As atividades no parque serão retomadas normalmente no dia 7 de julho. Desde já, agradecemos a compreensão de todos.

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1: Na primeiraça do seu rádio, pontualmente, 19 horas, agora já pulou, 19:01, vamos começar? Bora lá.
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0: 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Bora, bora, bora, bora! Começar mais um Pozão da Cultura. Com a graça de Deus, a sua companhia. Até às 22, o bailão está formado na sua casa. Sábado com S maiúsculo, hoje é o Dia Nacional do Vôlei. A nossa igreja celebra Nossa Senhora do Perpétuo Socorro. A lua é crescente, tá dando um espetáculo no céu. Linda, linda, linda. Claro. É obra do Criador, não podia ser de outro jeito, né? Maravilhosa irmã lua, como já dizia São Francisco. 178 dias se passaram. Tá de galope, falta só 187 pra terminar o ano.
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0: 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Minha amiga dona de casa, boa noite. Obrigado pelo carinho da sua companhia. A você que tá na estrada nos dando uma carona, Deus seja o seu guia. Ah, hoje é sábado, né? Hoje também é dia de descanso. Você que tá aí na chácara, no sítio, na fazenda. Você que tá aí no litoral, um abraço. Pra você que tá trabalhando, um abraço muito especial pro meu sobrinho do coração, professor Humberto Rocha, lá em Linhares, ouvindo a gente. Abraço, Deus te abençoe.

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1: Aô! Vai lá, aumenta o pitoco do rádio. Vira pro 18 e deixa parar e bora dançar. Aô, Sérgio Reis, canta pra nós aí, Anubilha, vai. 19:06, tá só começando o forrozão.

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0: você já sabe, eu repito. 28-35-42-1017. Mete o dedo, liga pra cá. Começar então com as nossas participações da noite, mas antes eu quero mandar um abraço muito especial pro meu amigo, meu irmão, meu primo japonês do peito largo. Alô, Japa! Grande Japa, um abraço pra esposa do Japa, minha amiga Leda. Aí tem a senha de fazer doces maravilhosos, né? Você tá doido? E o Davizão, meu amigo Davi, filho do casal, Deus abençoe, obrigado pela carona que nos dão aí. Cultura, boa noite. Então caiu, vamos apiar. Participando conosco aqui o nosso amigo Igor. Boa noite, Humberto. Toca pra nós aí, Chapeludo. Acabei de tocar há pouco. Um abraço, Igor. Vamos lá, tem ouvinte aqui. Boa noite, Humberto. É a Mauri de Itaperuna. Toca uma bem legal aí. Abraço pra todos da Rádio Cultura. Cultura, boa noite.
1: Boa noite, Humberto.
0: Com quem eu falo?
1: Com Cruel.
0: Ô, Cruel, tudo bem, meu amigo?
1: Melhor agora falar com você.
0: Você tá falando de casa?
1: É, de casa.
0: Aí sim, manda o seu alô, Cruel.
1: Tchau, alô pra minha esposa, Lena.
0: Uhum.
1: Pra você aí.
0: Sim, obrigado.
1: Graças a Deus, sou feliz que você apareceu.
0: É, Cruel.
1: Oi. Pedro Augusto Caxeirinha, Amarelo.
0: Aham.
1: Jamil Zumbi em Cachoeiro e o João Batista lá na mesma rua. Todos os ouvintes estão ligados com você.
0: E não são poucos, graças a Deus. Ô, Cruel, um abraço pra você, pra Dona Lene. Qual a música?
1: A música? Bota qualquer uma do... Você não vale nada, mas eu gosto de você.
0: Tá bom, um abraço.
1: Tchau, tchau.
0: Humberto, manda um alô pro Iaia Coco, artilheiro do time Jair Serrote, hoje 2-1 no Arapoca. Ô, Iaia, Iaia é gente boa demais, cê tá doido. Grande Iaia, um abraço pra você, pra sua família, pra galera do time do Serrote. Iaia, meu amigo, hoje pagou de artilheiro, cê tá doido. Não entra sem instrução nesse Iaia não, aqui não é fraco não, gente. Cultura, boa noite.
2: Boa noite.
0: Com quem eu falo?
2: É Jamilton, tá aqui nos ouvindo.
0: Grande Jamilton, um abraço pra você e pra todos do Zumbi. Manda o seu alô, Jamilton.
2: Meu alô vai pra minhas netas, Jamil e Tamir, meu filho Juliano, Marcelo, minha mãe dele, o Pedro Augusto, Caferinha, pro Cruel, acabou de ligar, o João, o Cauã e a Angélica aqui na rua, o Marquinhos que aqui tomando latão.
0: Aô, Marquinhos.
2: Pra vocês aí da rádio.
0: Obrigado.
2: E manda a música aí, Meu Cavalo Chora.
0: Meu Cavalo Chora, eu vou tocar, tá bom? Um abraço, Jamil.
2: Um abraço.
0: Tchau, tchau. Vamos lá, tem ouvinte aqui pra falar conosco. Cultura, boa noite.
3: Boa noite, Rádio Cultura. Boa noite, Betinho.
0: Boa noite.
3: Beto Rocha.
0: Oi.
3: Pinguim desde janeiro, sem falar com vocês, rapaz.
0: Tá falando agora.
3: Trabalhando aí na... em Conha, a Alfredo Chaves.
0: Que legal. Bacana.
3: Dá um alô pros caçambeiros aí.
0: Ah,
3: pinguim
0: sim?
3: Caçambeiro.
0: Alô, pinguim.
3: Um único gosto de banho. Um único gosto de banho. Nós aí. Um abraço aí, tudo de bom.
0: Um abraço, pinguim.
3: Pinguim de Ladeira das Pedras, São Francisco da Papuana.
0: Tá bom. Janeiro. Valeu, pinguim. Um abraço, tá cultura. Boa noite. Alô, boa noite. Alô, boa noite.
4: Boa noite.
0: Com quem eu falo?
4: O Edson aqui do bairro Castelo Freire.
0: Tudo bem?
4: Tudo bom.
0: E o alôzão vai pra quem?
4: Vai pra vocês da rádio.
0: Obrigado.
4: Aí, o Sérgio de Calho, Puxador de Boi, o Cueca Passamani, pra toda a família Marquesa do Brasil. E quero pedir uma música.
0: Claro.
4: Toca Franguinho na Panela pra nós aí.
0: Franguinho na Panela?
4: É.
0: Boa, Franguinho na Panela, muito boa. Vou tocar Franguinho na Panela.
4: Boa noite pra vocês.
0: Boa noite, obrigado pelo carinho da audiência. Segue aqui o Forrozão da Cultura, tem ouvinte pra participar conosco. Cultura, boa noite.
5: Boa noite, meu amigo Beto Rocha, vereador de Coção do Castelo.
0: Tudo bem?
5: Segunda-feira, Beto Rocha. Eu sou João Batista Costemã, Jair Monteiro.
0: Grande
5: da
0: João.
5: Da Pestalozzi. Segunda-feira tem o Brasil. O Brasil é 2-0.
0: Ah, eu tô com
5: quero
0: você.
5: Eu pedi a música... Manda Xinhaen, a bandeira do Brasil, rumo ao Hexa.
0: Ah, moleque,
5: eu
0: é nóis.
5: Eu pensei pra sua esposa, Joselaine, você, Joselaine, Abelardo e Gabriel, seus dois filhos.
0: Oh, que
5: todos
0: que estão
5: ouvindo a rádio. E tchau, obrigado.
0: Tchau, obrigado. Eu vou tocar pra você, ó, a primeira da sequência nessa, tá bom? Combinado? Forte abraço, obrigado da participação. Vamos lá, tem ouvinte pra falar com a gente aqui. Cultura, boa noite. Cultura, boa noite.
6: Boa noite.
0: Com quem eu falo?
6: GG do Zumbi.
0: Ei, GG, tudo bem?
6: Tudo bem, Beto, você?
0: Eu tô ótimo, melhor agora falando com você, GG.
6: Toca uma música pra nós aí, Garganta de Ouro.
0: Claro, deixa eu anotar aqui, ó, Garganta de Ouro, tá anotado.
6: Esse, minha mãe Nilva.
0: Uhum.
6: Meus filhos.
0: Sim.
6: Meus netos, minha nora, meu genro. Esse, meu namorado Jonathan. Esse, pra todos vocês aí da cultura.
0: Beleza, GG, um abraço.
6: Tchau, obrigado.
0: Tchau, obrigado, bom final de semana. Meus olhos derramam. Cultura FM, nosso maior presente é ter você com a gente. Cultura, boa noite.
7: Mandar um alô pro meu filho Giovanni, minha neta Mirella, minha neta Marisa, meu marido Francisco, minha nora Daniele e pra mim Noêmia. Eu quero pedir a música Chapéu Veludo.
0: Chapéu Veludo. Chapéu Veludo, essa é bonita. Eu já toquei ela. Boa noite, obrigado pela sintonia. Cultura, boa noite.
8: Oi!
0: Com quem eu falo?
8: É o João Batista do Alto Caxixe.
0: Ô, João, tá frio aí no Alto Caxixe? Como é que tá aí a temperatura?
8: Eu queria ver você aqui pertinho de nós.
0: Ah, mano. Ô, coisa boa!
8: Tudo bem, você?
0: Tudo bem, meu irmão. Manda o seu alô, João.
8: Um alô pra Idalina, pra todos que estão ouvindo a gente, pra vocês da rádio.
0: Uhum.
8: Toca aí pra nós a Sítio do Vovô, se você puder tocar.
0: Sítio do Vovô, essa música é bonita, hein? Sítio do Vovô. Vai oferecer pra quem?
8: Então, pra mais a Juju, que mora do seu lado aí.
0: Uhum.
8: A Juciara.
0: Uhum.
8: E pra todos os ouvintes.
0: Que maravilha. Um abraço pra você e pra todos e do Alto Caxixe.
8: Vocês aí, um bom trabalho.
0: Amém.
8: Valeu.
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0: Depois da Santa Missa, direto da Igreja Matriz Nossa Senhora da Penha, transmitida pelas ondas da Cultura FM, a Rádio da Família também. Mais uma edição da sua revista radiofônica semanal, para te manter muito bem informado. Passando a limpo a apresentação, o doutor César Nemer. E eu concordo em gênero, número e grau com o que o doutor César está dizendo aí, num dos destaques no Passando a Limpo, que esse ano as eleições não vai ser um passeio no parque, vai não, vai ser disputado. 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
0: Olha, agora na primeiraça do seu rádio, 20 horas, mais 5 minutos, um rápido intervalo comercial e já já tem mais forrozão.
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0: quando é fácil, você já sabe, mas eu repito, porque a repetição faz a fixação, né? Assim, 28-3542-1017. É ouvinte pra falar com a gente. Cultura, boa noite.
1: Falando que não é Eduardo Niterói, mandando um alô pro meu filho Giovanni, minha neta Mirella, minha neta Maís, meu marido Francisco, minha nora Daniele e pra mim Noêmia. Eu quero pedir a música Chapéu Viludo.
0: Chapeludo. Boa noite. Um abraço, eu já toquei essa. Boa noite, Humberto. Aqui é a Lúcia da Fazenda das Flores. Toca aí Vestidinho Preto, ofereça pra minha família, pra todos os locutores também, pros meus irmãos, pra Vera Dalvi, Dona Teonila, pra minha irmã, a Isméria da Costa Oliveira, de Monte Pio. Hoje aniversariando, ô Isméria da Costa Oliveira, aí do Monte Pio, muitos anos de vida, saúde e paz, abraço da família Cultura FM, claro, da nossa amiga, a Vera Lúcia. Hoje é aniversário dela, abençoe ela, Deus abençoe, então muita saúde, muita paz, uma noite abençoada, que Deus te guarde, te acompanhe sempre, fica com Deus, Humberto Rocha, amém, amém, amém, grande Vera. A Vera mandou bolo aqui pra nós hoje, hein, Vera, obrigado, Vera, Vera, gente, finíssima. Deixa eu mandar um abraço especial também pros amigos e as amigas lá da comunidade do Monfort Frio. Amanhã, se Deus quiser, vamos celebrar juntos aí às 8 da manhã, com a graça de Deus. E tá tendo também, hoje é dia...
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0: Daqui a pouquinho. Cultura, boa noite. Vamos lá, tem ouvinte aqui pra falar com a gente. Cultura, boa noite.
3: Boa noite, Beto Rocha. Eu deixo ela pra minha mãe, que no marido vai ser uma cidade pra mim mesmo. Pra todos da Rádio Cultura. Toca pra mim a moça Napoleone Feira, do Forró Raça Chinela, como uma deusa.
0: Como uma deusa?
3: Pra todos os ouvintes da Rádio Cultura.
0: Tá bom, eu vou tocar. Deixa eu anotar aqui pra mod eu não esquecer. Como uma deusa. Uma deusa. Legal. Tá aqui. Vamos lá, tem ouvinte pra falar aqui. Betinho. Fernando de Mimoso, estou ligado no Forrozão da Cultura. Manda um alô pro meu amigo Dorcinho, lá da rua da Serra Mimoso. Toca aí um Gangue Brasil. E aqueles terremotos, hein, Betinho? Pai do céu que nos proteja, realmente, meu irmão. Fernando, coisa difícil, né? Na nossa vizinha Venezuela aqui, já passa de 1000 o número oficial de mortes, já passou muito de 1000, né? É, a estimativa é que tenha outros milhares, né, desaparecidos, soterrados, tristeza. Aquele país que já durante anos vem enfrentando aí dificuldades econômicas, um povo que vem sofrendo em todos os sentidos, né? Falta de alimento, falta de assistência. E agora, né, essa tragédia desse terremoto aí, 2 consecutivos, né? Quanta destruição. Que Deus tenha misericórdia desses nossos irmãos lá. Cultura, boa noite.

0: Moura, boa noite.
1: Boa noite, Gilberto.
0: Com quem eu falo?
1: É José da Leste.
0: Ô, José, você fala de onde, amigão?
1: Venda Nova.
0: Venda Nova. Manda o seu alô, José.
1: Eu mandar um alô pra minha irmã Cida, meu cunhado Gabriel, minha sobrinha Thalia.
0: Aham.
1: Meu cunhado Jorge, meu cunhado Gaspar, minha irmã Lucinéia e pra todos os ouvintes.
0: Maravilha, um abraço. Claro, me diga, Paula Fernandes?
1: Pode ser qualquer uma delas.
0: Deixa comigo.
1: Um abraço,
0: fique com Deus. Bom, eu ia, aquela hora eu ia dizendo, falei do Monfort Frio, mas mandar um abraço especial também para os amigos lá do Monfort Quente. Hoje, dia 27, a nossa igreja celebra Nossa Senhora do Perpétuo Socorro. E sobre esse título, Nossa Senhora é padroeira da comunidade do Monfort Quente. 30 anos, né, de fé e evangelização. Nós tivemos agora há pouco a missa com o nosso pároco Padre Marconi José de Andrade, às 19 horas. E amanhã continua a programação. Às 10 da manhã tem a celebração da palavra. E depois tem aquele almoço delicioso, sorteios. Então, todo mundo convidado para participar aí da festa em homenagem a Nossa

0: Cultura, boa noite.
1: Beto Rocha, tudo bem? Um bom final de semana abençoado pra vocês.
0: Amém.
1: Que Deus abençoe seu coração também.
0: Amém, nós todos.
1: E todos os ouvintes que estão escutando vocês.
0: Assim 101.7.
1: Manda um alô pra Dona Iosa, Dona Lúcia, Eliels.
0: Uhum.
1: Pra os pescadores todos que estão escutando.
0: Legal.
1: E manda pra todos aqui da Rua da Fumega, na Rua da Viúva. E quero oferecer uma música para Dona Lúcia aqui, todo especial. É Suco de Pimenta, que eu quero escutar.
0: Suco de Pimenta, vou notar
1: aqui. Aqui todo aqui na Rua da Fumega, tá bom?
0: Tá ótimo.
1: Fica todos com Deus aí.
0: Amém.
1: Jesus abençoe vocês aí.
0: Amém,
1: tá bom?
0: Amém. Um abraço, meu amigo, um abraço para todos aí. Bom Jesus do Itabapuana. Cultura, boa noite.
2: Alô, Beto, Beto Rocha aqui, alô, Luciano.
0: Tudo bem?
2: Aqui de Conduru.
0: Sim.
2: Eu quero você toque pra mim a música do Galopeira.
0: Galopeira?
2: Da Galopeira pra mim.
0: Tá.
2: Quer mandar pro... Vai mandar pra todo mundo da cultura.
0: Uhum.
2: E todos os ouvintes da Rádio Cultura.
0: Tá bom,
2: e,
0: amiga.
2: E pro Branco, e pra todo mundo lá do Neves.
0: Tá certa. Um abraço pra você e eu vou tocar, tá bom? Humberto, tô na escuta, Maestro Felipe, grande Felipe, obrigado, Felipe tá elogiando aqui a programação, pediu, ah, disse que é só ouro, eu pensei que era um saco de ouro, aquela é saco de estopa, Humberto, não é saco de ouro, não. Felipe, prazer falar com você, meu irmão, um abraço carinhoso, grande Felipe, um abraço pra você, pra senhora, sua esposa, pra toda a família aí, e obrigado, claro, pela sintonia e pelo carinho. Humberto, aqui é o Pedro Augusto de Cachoeirinha, um abraço para o Leandro Cruel, para o Jamilton do Zumbi e todos os ouvintes. Aqui tá 22 graus, ele falou, e não pode esquentar esse trem com o Ginigeno.

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Sintonia é você, você pediu e a gente toca Donizete. Galopeira. 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

0: Vamos lá, tem ouvinte para participar com a gente. Boa noite, Humberto. Aqui é a Emana Lúcia Tiengo, daqui de Volta Redonda. Toca uma música aí pro meu marido, Ronilson, que tá fazendo aniversário hoje. Alô, Ronilson, muitos anos de vida, saúde, paz, Deus te abençoe. Abraço da família Cultura também. Outros que o campo é quase a cidade. Boa noite, Humberto. Ligado no forrozão da cultura, o Adriano Aparecido. É, eu toquei, Adriano, a casa do vovô. Toquei agora há pouco, tá bom? Galera lá do Galo, de Jerônimo Monteiro, um forte abraço. Vamos lá, tem ouvinte pra falar. Cultura, boa noite.
1: Roberto Rocha.
0: Oi.
1: Boa noite.
0: Boa noite.
1: Quero mandar um alô pela minha família, pela minha mãe, pelo meu pai, pela minha irmã.
2: Sim.
1: E a música que eu quero pedir é Liga Lá em Casa, Leonardo.
0: Opa, essa é boa, toque pra
3: alô,
0: você.
3: Alô, Roberto Rocha, boa noite.
0: Boa noite.
3: Eu sou da Silva, daqui da Nogueira. Uhum. Eu mando um alô pra minha esposa aqui, Luciana, pra minha filha Maria Clara, pra minha filha que é Ana Beatriz, e pra todo mundo daqui que tá dando alguém pra todo mundo da rádio, hein?
0: Maravilha!
3: Toca a música pra mim aí do Leonardo, se puder.
0: Eu toco.
3: Do Leonardo, diga lá em casa.
0: Tá bom, vou tocar.
3: Tchau, obrigado.
0: Deixa com nós. Um abraço pra todos aí da Nogueira. Meu amigo Levi. É, o Levi aqui. Gente boa demais. Tem aí a propriedade na Nogueira. Lugar de gente boa. Cultura, boa noite.
4: Ô, Betinho, boa noite, Betinho. É o João São da Silva daqui do Angar.
0: Ô, João!
4: É, toca aí a música do Alemão Forró, qualquer uma dessas aí.
0: Tá bom.
4: Quero oferecer aqui pra minha esposa Ana Luz, minha tia Helena, Rosimara, minha neta Lali e Vitória, Pedro Gerrão de São Paulo, vou mandar pro Zé Adão, Zé Morelo, o Pedro Augusto, Romildo, Manuel, é a família Montevidéu, é todos que estiver ouvindo a Rádio Cultura e pra vocês da rádio, eu mando pro Marco Antônio Rodrigues de Castelo, que trabalha lá no Gavo Café.
0: Tá bom, João, um valeu, abraço, tchau, obrigado tchau. Aí da participação, meu amigo. Vamos lá, tem ouvinte aqui pra falar, um abraço pra todos lá da comunidade do Angá Cultura.
5: Olá, tudo bem? Hoje mandou uma tela lá da comunidade direita, meu irmão Onda, Luciano, te vendando, meu irmão Marcelo. Eu quero ver muito com o Beto Rocha. Tornos a mente, amor que mata, só o amor. Tornos a mente.
0: Solange Almeida, Amor que Mata? Tá bom, eu vou procurar aqui, deixa eu anotar. Amor que Mata é o nome da música? Não dá nada do amor, hein? Amor que Mata. Solange Almeida. Essa mulher canta muito, um vozeirão. Vamos lá. Cultura, boa noite.
6: Olá, Humberto, boa noite. Toca pra nós, Teodoro Sampaio, doidão por você.
0: Doidão
6: Cida,
0: por você.
6: Já se guarda.
0: Ei, Cida.
6: Grande abraço.
0: Obrigado, Cida. Doidão por você. Tá anotado aqui também. Vamos fazer uma sequência. Eu canto porque me agrada. Cultura, boa noite.
7: Humberto Rocha, boa noite.
0: Boa noite.
7: Tabapuana, Lúcia.
0: Ei, Lúcia.
7: Um aqui pra Barra de Tabapuana, Rua das Viúvas. Se for possível você tocar a Saga de um Vaqueiro pra gente ouvir, beleza. Se não puder também, beleza. Que Deus te abençoe.
0: Amém.
7: Te dê muita saúde, muitos anos de vida. Senti falta de semana passada.
0: Que bom.
7: Ouvi o seu programa.
0: Que bom.
7: Mas a gente estava ligadinho.
0: Claro, meu amigo Everaldo estava aqui.
7: Cultura, beleza. Fique com Deus, que
0: amém.
7: Deus te dê muita saúde, muitos anos de vida para você e sua família e todos os locutores que são nota mil.
0: Amém, amém, amém, minha querida. Cultura, boa noite.
8: E aí, Betinho, tudo bem? Boa noite, meu irmão. Como você tá?
0: Graças a Deus,
8: David,
0: tudo ótimo.
8: Ô,
0: David.
8: A galera, obrigada por Espírito Santo, vocês aí, uma figura, você do Castelo, Feira Rosa. Mandar aqui um abraço para meu avô, Chico Leite, meu tio Rosinho, aí do Arthur Soares. Estamos ligados aqui em Goiânia através da Rádio NET, curtindo a programação do Corração da Cultura. Um grande abraço para você, Humberto Rocha. Fique com Deus aí, bom programa. Valeu.
0: Muito obrigado, um abraço para você aí, trabalhando em Goiânia, né? No seu veículo aí, que Deus te abençoe, te proteja. Bom trabalho e obrigado pela carona. Boa noite, Humberto. Washington, manda um alô para todos que estão ouvindo a Cultura e para você. Nós estamos aqui tomando um suco da confusão. Ô, Washington, um abraço pra você, meu irmão. Vamos lá, mais uma aqui, a gente... Vamos fazer o seguinte, já balangamos demais, né? Vamos pôr moda na conversa, daqui a pouquinho a gente volta com mais participação. 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
1: A hora aqui é diferente de 10 para 6. Agora são 21:03. Um rápido intervalo comercial e já já tem mais Forrozão da Cultura para vocês.
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